0: 7 și sé que van a tirar party este fin de semana.
1: Happy birthday, Elías. Oye, felicidades también a Chamita, Niquita. She ran a 5K. Felicidades. This mix is making me want to go run a 5K. You know what I'm saying?
2: Yeah, just
1: but I'm not.
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